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1: 4 e 1. 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
1: Cinco e dois.
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0: 6h46.
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do rádio chegando, são 7h05, relógio que atrasa não adianta. Bom dia! Pra você que tá aí levantando, pra você que já levantou, pra você que tá cuidando das plantações, das hortas, pra você que tá aí separando os animais, pra você que tá tratando do gato, do cachorrinho, pra você que tá trabalhando, pra você que tá descansando, sejam todos bem-vindos, bem-vindos. A partir de agora, Paulada é grande. A partir de agora tem muita música boa aqui na nossa programação, hein? Hoje é domingão, 19 de julho de 2026, hein? Gigante, você só trabalha domingo também. Ei, coisa boa demais é ter vocês bem pertinho aqui. Se eu pudesse abraçar todo mundo, faria isso, mas não tem jeito, porque o braço é pequeno, mas o coração é enorme demais. Por isso que eu trago você que está acompanhando aí do outro lado do rádio. Tem um carinho especial e o nosso zap já vai, ó, vai se movimentando aqui, ó. Vamos abrindo as portas, porteiras, tramelas, janelas, e as tramelas também, né, gigante? Para que nós possamos levar para você a boa música sertaneja, principalmente neste domingão, hein? Domingo frio, madrugada fria demais. Cheguei no Alazão, cheguei galopando meu cavalo aqui, ó. O Alazão tá amarrado aqui na porta da rádio. Se você passar por aqui, você vai ver o burrão. Aí sim, hein? Bom dia, bom dia! Madrugada fria, mas nós vamos esquentar muito mais a sua manhã de domingo. Eu vou ficar até as 9 com o estilo caipira. Depois aí eu volto com o Domingão Ventura. Ah, nós vamos ficar amanhã todas juntinhos aqui até... Eu fico aqui até o meio-dia. É o comprometimento que eu tenho com você. Eu espero que você fique comigo também, fazendo companhia. Muito obrigado pela confiança de sempre. Agradecendo sempre a você que está aí aqui em Lençóis Paulista e na região toda. O zap tá liberado, já gigante, já liberei, o pessoal já vai participando, ó. É o 3264-9090, o programa estilo caipira, com muita moda boa, muita moda sertaneja. É pra arrepiar todo mundo, é pra deixar você aí, ó, que você volte no tempo e mate a saudade. Tô preparando o bar daqui pra jogar no fundo do poço, trazer cheio de saudade. Porque aqui eu não tenho frescura, não. Aqui nós não mistura macarrão com melancia. Bom dia. Pra começar bem, gigante, que nós temos agora? O que nós temos agora? São 7h08, hora certa. Pra começar bem, ó. Quem apareceu por aqui, ó. A Lorena e Rafaela, eu tô distante do meu bem. É pra quem tá apaixonado, levanta o

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3: 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Aí sim, que moda bonita que você tocou aí, o doutor e o caipira, né, gigante? Que coisa boa! Quem tocou foi o Goiano Paranaense, Vieira e Verinha, Garça Branca, todo mundo ama de paixão esse modão. Depois teve Distante do Meu Bem, a Lorena e Rafaela. Bom dia, são 7:18. É lógico que atraso não adianta, não. Povo bom demais, hein? É isso mesmo, estamos ao vivaço aqui nos estúdios da 90.1 da sua Rádio Ventura FM. Não só para Lençóis, mas também para toda a nossa região. Deixa eu dar um alô especial. O telefone tá funcionando agora, hein? 3264-9090. Se você não quiser mandar o zap, quiser ligar para cá para conversar com a gente, para tocar uma ideia, para pedir um modão, tá liberado para você também. É só você discar aí 3264-9090. Você que tá me ouvindo aí, pode ligar, ok? Então tá aí. Nós estamos aqui à disposição para atender você. O Ângelo, primeira ligação, o Ângelo, lá do bairro São Crispim, lá em Jaú, tá mandando um alô especial aí pro João Bueno. O João Bueno é da Erosa Galvão ali. Erosa Galvão mesmo, é isso mesmo, gente? Ali perto da Venda Seca, ali, enfim, ali de Potunduva, um abraço. Ô, João Bueno, tudo bem com você aí? Obrigado. O Ângelo do bairro São Crispim tá mandando um alô especial para todos que estão curtindo a programação e também para todo mundo que tá ligado na 90 por uma rádio que toca muito mais modão sertanejo para você, principalmente no domingo. São 7:20, hora certa. Opa, tem mais participação, gigante. O Hernani Estopa, eu tava com saudade dele. Hernani, bom dia.
4: Bom dia, gigante. Yeah. Manda um modão lá pro Val Fonseca, lá do frango assado, lá. O melhor frango da cidade.
3: O maior.
4: Toda, né, a família Estopa, pra todos os ouvintes. Pra todos vocês aí da Rádio Ventura FM.
3: Valeu. Tchau, um abraço. Obrigado. Obrigado pela participação, obrigado pelo sucesso. Oi, bom dia, Cian. Manda um abraço pra todos da manutenção da colheita da Abracel, módulo 19. Estamos aqui em Cabralha Paulista. Ô, povo bom, aí, ó. Manda um abraço pro parceiro, pro Maritaca de Capão Bonito. Pessoal de Capão Bonito também, obrigado, viu, gente? O Edson tirou uma foto aqui da máquina aí do poçante, né? Valeu pela participação, sucesso pra todos vocês, hein? Obrigado pela audiência de sempre. Parabéns aí pelo belo trabalho que vocês fazem, ok? O Moraes Cazu também, o Carlos Zambito também tá mandando um oi pra gente, João Bueno também, vamos ouvir um modão, João? Que legal, bom demais. Tem mais, a Gabi Martins. Oi, Gabi, bom dia.
5: Bom dia, gigante. Um domingo abençoado, cheio de luz, saúde pra todos os ouvintes.
3: Obrigado, Gabi, você também, meu bem, obrigado pela sua participação, viu? Tem mais, bora lá, o Renardo Pini também tá mandando um oi. Bom dia, obrigado, viu? Um abração de coração. Tem mais, pessoal de Jaú, é participação, é audiência total lá, ó. Deixa eu ver quem tá mandando aquele marcha. O Paulo Piva, a dona Fátima, obrigado, viu? Gerardo Jordão, tá tudo bem com você também? Obrigado pelo sucesso, viu? Obrigado pelo carinho, audiência de sempre, bom dia.
6: Bom dia, gigante, bom dia aos ouvintes da Aventura FM. Um domingo abençoado a todos, em nome de Jesus. Tudo certo aí, gigante?
3: Opa!
6: Bom dia, do Cid Caçador, Burebi. Se der, toca pra nós aí, Sulino Marroeiro, Nora Perversa. Tchau, obrigado. Ótimo domingo aí, gigante. Um abraço.
3: Pediu o modão, eu atendo com carinho. Nora Perversa. Boa demais. Daqui a pouco a gente vai atender o seu pedido e a sua participação. Olá, bom dia.
7: Bom dia, gigante.
3: Oi.
7: Aqui é o Antônio de Jaú, do Jardim Olímpia.
3: Jaú.
7: Toca para mim aí o Catimbau. Vai para todos os ouvintes da Aventura FM.
3: Valeu pela participação. Antônio, tá tudo bem com você, Antônio? Um abraço aqui, audiência tremenda que nós temos, gente, graças a Deus, não só aqui em Lençóis, mas em toda a região, Borebi, enfim, Macatu, Bariópolis, obrigado pelas participações, o carinho, a nossa grande audiência, tá certo? Tem mais participação aqui? Opa, deixa eu dar uma lua especial aqui, também pra todo mundo que tá curtindo. Ô, Fernando, ó, Fernando Santana, rapaz, tá tudo bem com você, Fernandinho? Um abraço pra você, viu? Sabe quando eu gosto de você? Agora, tô feliz da vida que eu tenho o autógrafo dele. É isso mesmo. São 7:22. A Ana Rosa também tá mandando um beijão pra todos nós. Obrigado, Aninha. Obrigado. Que audiência, gente. Olá, bom dia.
2: Ô, caboclo bom de moda. Essa moda é chorada, hein?
3: Opa.
2: Te acho, hein?
3: Aí sim.
2: Bom dia, meu querido. Bom sábado pra você. Que Deus abençoe. Nosso sábado deu uma esquentada no tempo agora, mas não vou trabalhar hoje, não.
3: Não, não vai, não.
2: O tempo tá melhorando pra eu ficar em casa.
3: Então tá bom.
2: Grande abraço, beleza?
3: Obrigado pela participação. Germano Bauru. Valeu, Germano. Olha, Bauru, que audiência, gente. Meu Deus do céu. Um abraço, viu? Obrigado. Falou, Fernando Santana. Um abraço pra você também. Bom domingo. São 7:23, hora certa. Olha que modão.
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3: Sou eu mesmo. Opa, moda de viola é comigo, Leoncio Leonel, o doutor e o curador. Levanta o volume, vai.

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4: É o verdadeiro programa sertanejo, não só para Lençóis Paulista, mas para toda a região. São 7:31, hora certa, eu vou atendendo, viu, gente? Na hora perverso, o Lino Marrueiro, o doutor e o curador, o Leôncio Leonel, e o doutor e o caipiro, o goiano e o paranaense. A Vanessa Nogueira também, deixa eu ver que ela tá mandando um oi para nós aqui. Olá, tudo bem? Um abraço, viu? Obrigado. Oferece para a família Nogueira, em especial para o tio Val Nogueira, lá do sítio Tubunas. Forte abraço e um beijão bem sertanejo para todos nós. Valeu, Vanessa, um abraço, obrigado pelo carinho. Daí, NT Cana, bom dia!
6: Ô, Cian, bom dia, meu amigo, você tá bom?
4: Bom dia.
6: Ô, Cian, vi que você tocou Lorena e Rafaela já.
4: Você viu?
6: Toca Stay de Arueira para nós, fazendo um favor. Pra esse pessoal da NT Cana aí, pra todos os ouvintes, pro seu Moraes da Tapera Queimada, pro Marquinhos de Boribi.
4: Valeu,
6: tá com Deus, Cian.
4: Valeu,
6: um abraço, Daí. Meu amigo.
4: Um abraço.
6: Bom domingo aí pra você.
4: Tem de Arrueira, moda boa demais. Um abraço. Obrigado, você tá mandando um oi pra todos nós. Que bom trabalho. Pessoal da NT Cana, bom dia. São 7:32, relógio que é atrás, não adianta não. Estamos informando a hora certa pra você. Ó, tá liberado o telefone aqui, o fixo, meu gente. Olha que coisa boa, hein? Aê, quer falar comigo? É só você ligar 3264-9090. Pode ligar, cai aqui no estúdio, eu já vou atender você com muito carinho. Às vezes tem várias pessoas que não tem WhatsApp, que não tem como entrar em contato com a gente. Tá liberado o telefone aqui, a partir de agora você pode ligar 3264-9090. Tá do meu lado aqui, do lado esquerdo aqui. Eu já vou atender e já vou dar aquele alô especial pra você, ok? Então tá liberado o nosso telefone aqui. Tem mais, gigante, tem mais. Deixa eu ver aqui. Opa, alô, bom dia!
7: Bom dia, gigante. Aqui quem fala é o Nil aqui do Sonho Nosso aqui de Barra Bonita.
4: Ô, pessoal de Barra.
7: Ô, gigante, oi. Um bom dia pra você, um bom domingo.
4: Obrigado.
7: Abençoado por nosso Senhor Jesus Cristo. Ô, gigante, eu gostaria de ouvir uma música aí com o Durval e Davi. Pode ser qualquer uma delas.
4: Ser.
7: Todas são boas, né?
4: Pode ser o Herói Sem Medalha.
7: Um ótimo domingo pra você, pra todos os ouvintes aí da Aventura FM.
4: Valeu.
7: Um abraço, é o Nil do Sonho Nosso de Barra Bonita. Fica com Deus.
4: Sonho Nosso Barra Bonita, obrigado. Sinésio também, Bianzeno. Valeu, Sinésio. Um abraço pra você. Obrigado pela participação, Sinésio. Obrigado de coração, tá bom? Pessoal da Venda Seca de Jaú aí, sempre mandando aquele alô especial pra gente. O telefone já tá tocando aqui, que bom. Vou atender daqui a pouco, tá certo? Segura um pouquinho na linha aí, opa. O trem não passa mais aqui mesmo. São 7:34, hora certa, 7:34. Vamos ver quem tá mandando um oi pra nós aqui, deixa-me ver aqui. O Turco Oliveira também tá dando aquele alô especial pra todos. Pera aí, vamos lá, gigante. Pera aí, libera o áudio aí, bom dia.
8: Bom dia, Cian. Você tá bom? Cian, é o Turco. Toca a música pra nós aí. Pedro Bento, Zé da Estrada, 7 palavras. E oferece pra equipinha aqui da NT Cana. Para todas as agrícolas da usina Barra Grande. Beleza, meu amigo? Bom domingo aí, fica com Deus.
4: Muito obrigado pela participação, obrigado pela audiência, obrigado pelo carinho. Deixa eu ver aqui quem... Quem tá mandando um oi especial pra todos nós aqui? Ah, opa, espero não ter esquecido de ninguém, mas tem muita moda boa aqui, tem muita moda caipira pra que você possa curtir junto com toda a nossa equipe. O telefone já tocou, gente. Pessoal da região mandando um alô especial pra todos nós aí. Bom dia! A Benedita lá de São Manuel também mandando aquele alô pra todos nós, hein? Valeu pela participação, são 7:35, hora certa! Pediram do Durval e Davi, vou tocar agora, ó. Segura pra vocês essa moda bonita, ó. É uma moda de viola Herói Sem Medalha, ó.

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3: Epa, aqui é um programa que não tem frescura, não. Toca muito mais moda sertaneja pra você. Não, não mistura macarrão com melancia. São 7:48. Bom dia.
4: Aô, meu amigo Cian. Bom dia, meu amigo.
3: Fala,
4: um
3: Luiz.
4: Um santo domingo pra você. Toca aí, liberdade. Frente lá pro Turcão, lá. E pra todas as agrícolas aí. Um abraço, meu amigo.
3: Ô, Luiz, tá tudo bem com você, Luiz Carlos? Aí o pessoal do Mirassol, um abraço, viu? Obrigado pela sua participação, audiência. Ê, Luizinho, gente boa demais, é de Ariópera, rapaz. São 7:48, hora certa, programa bom, passa rápido demais. Ê, meu compadre Marcos Saviano, bom dia.
5: Ô, compadre, bom dia. Só vitória, hein? Compadre.
3: Oi.
5: Sabe que eu conheci a dona Jandira, né?
3: Opa, dona Jandira.
5: É só a vitória.
3: Valeu, compadre Marcos Saviano, bom dia, obrigado pela participação.
6: Tian.
3: Oi.
6: É o Chapane, tudo
3: fala,
6: bom?
3: Fala,
6: um ótimo domingo a todos aí.
3: Valeu, Chapane.
6: Ô, Tian. Oi. Toca a música aí pra nós, se der. A moça do carro de boi, Carlos César e Cristiano. Abraço pra todo mundo aí. Um valeu, ótimo domingo.
3: Valeu pela participação, audiência de sempre. Olá, bom dia.
7: E também não larga o seu programa nem um segundo.
3: Segura aí, gigante.
7: Você, bom Oi. Dia, meu amigo. Tudo dia. Certo?
3: Dia.
7: Eduardo Talarico.
3: Fala, Du.
7: Estamos aqui no Boqueirão, tomando um cafezinho quente e ouvindo uns modão, né? Manda um abraço aí pra toda a família Talarico que tá na escuta aí, pro Pedro, pro Juninho, pro meu tio Zezé, pro Geraldo Jordão, que tá ouvindo você com certeza. E pro Alfredão Soares, né? O famoso Bolão, que também não larga o seu programa nem um segundo.
3: Bolão, abraço,
7: Beleza,
3: Bolão.
7: Beleza, meu amigo? Um bom domingo a todos. Fica com Deus.
3: Valeu pela participação, valeu pela audiência. Muito obrigado, viu? O meu grande amigo Adriano Talarico, família Talarico, gente. Graças a Deus, audiência total. Olá, bom dia!
8: Ô, gigante, bom dia. Aqui é o Pica-Pau do Pátio de Madeira do Bracel.
3: Fala, Pica-Pau.
8: Eu não tô no Pátio de Madeira, não. Amanheci trabalhando, finalizei o turno. Agora eu tô em casa descansando. Tô com costela no fogo aqui já, pegando fogo. Se der pra nós aí, toca um Tião Carreiro. Qualquer um Tião Carreiro é boa. Eu gosto da Pulo do Gato. É o que der pra tocar pra nós, a gente agradece. Beleza?
3: Valeu.
8: Tudo de bom. Bom
3: um abraço.
8: Domingo.
3: Pessoal do Pátio da Madeira. Obrigado pela participação. Sucesso pra vocês aí. Obrigado, viu? São 7:50, 7:50, hora certa.
9: Bom dia, Carlinhos, é o Bruno. Carlinhos, toca um barreirito aí, avião das 9, oferece pra rapaziada da NT Cana aqui. Tá bom, Carlinhos?
3: Valeu.
9: Especialmente para vocês da aventura aí, Carlinhos.
3: Obrigado.
9: Avião das 9, barreirito, hein?
3: Das 9,
9: essa é
3: boa,
9: de arrancar o pica-pau do toco,
3: aí
9: já
3: sim.
9: Cedo mesmo.
3: Valeu pela
9: tchau,
3: participação.
9: Obrigado.
3: Deixa eu ver quem é aqui que falou o nome, acabei não prestando atenção, né, gigante? Tá voando, voar, subir. Alô, ô Gui, tá tudo bem com você, Gui? Bom dia.
10: Bom dia, Carlinhos, bom dia, Cian, bom dia, meu amigo. Grande abraço.
11: Bom dia, obrigado pela paz.
10: Feliz abençoado domingo pra você e os seus ouvintes. Vai dar um abraço pra minha família Camargo e pra minha família Estopa. Grande abraço, meu querido.
3: Obrigado.
10: Fica com Deus aí,
3: abraço.
10: Que Deus te abençoe. Manda aquele bodão jornado pra nós aí.
3: Obrigado, um abraço, vai, Guilherme. Gente boa demais, rapaz. Deixa eu ver aqui. Mas antes eu preciso dar um recado pra você. É isso aí, meu amigo. Presta atenção no que eu vou dizer agora. 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São 7:52, o telefone tá funcionando aqui, meu gente, tá liberado aqui, ó, 3264-9090, você que tá me ouvindo e quer mandar um oi pra nós, quer falar com o apresentador, com o locutor, com o Gigante do Rádio, tá aqui o telefone do meu lado. Se você não tem internet, se você não tem o zap, mas se você estiver ouvindo e quer participar do programa, tá liberado o telefone 3264-9090 pra você também, o zap a todo vapor, ó. São 7:53, hora certa. Gerardo Jordão, estão oferecendo moda pra você, rapaz. Oferece pro talarico, hein? Daqui a pouco a gente vai atender o seu pedido e a sua participação. Olá, bom dia!
2: Ô, gigante, bom dia, é o Preto do Jardim Carolina que tá falando.
3: Fala, Preto.
2: Tô na escuta do programa, hein?
3: Preto.
2: Um abraço pro meu amigo Talarico, que tá lá na fazenda dele, lá no Buqueirão, e pra todos os seus ouvintes aí, viu? Obrigado, gigante. Obrigado. Forte abraço.
3: Um abraço.
2: Tchau.
3: Obrigado pela participação. Ô, povo bom demais, hein? Tem mais? Deixar pra depois, já? Então vamos lá. Eu vou tocar essa moto que eu gosto demais aqui. Pedaço de poema. Ô, modão, é aqui, ó. Segura aí, ó. Ó, ó que toque bonito, ó. Que saudade que dá. É estilo caipira. Esse é pra fazer você voltar.

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3: Epa, é o som verdadeiro, verdadeira, verdadeiro som, música sertaneja e aqui mesmo. Jorgeto, tá lá no, onde ele tá mesmo? No Corvo Branco 2, tá ouvindo a programação. Ô Jorgeto, tá tudo bem com você, rapaz? Valeu pela sua parte. Tá aí, ligou pra cá agora, 3264-9090, disse que não conseguia falar através do zap. Agora tá valendo, meu gente. Valeu, Jorgeito. Um abraço pra você, viu? É o filho da finada dona Ana. Ê, povo bom. Povo ali de Paranha, ali bem pertinho ali de Alfredo Guedes. Um abraço pra você, Jorgeito. Obrigado, você tá mandando um oi pra nós aqui. São 8:07, hora certa. Lógico que atraso não adianta não, hein? Tem mais moda boa, gigante? Quem tá mandando um alô? Antônio Gomes, rapaz. Ó, o menino do ponto esquerdo da Vila do Sapo. E bom dia!
4: Ô, Carlinhos Cian, beleza?
3: Bom dia.
4: Dia, Dinho. Aqui é o Dinho. Eu queria ouvir uma música aí, Boiadeiro Errante, com Liu e Léo, beleza? Você tocar, eu agradeço. Um ótimo domingo aí e tudo bom pra você. Valeu, um grande abraço. Só quero ouvir a música.
3: Valeu pela participação, Boiadeiro Errante, rapaz. Vamos começar com ela então, gente, essa hora aqui? Vamos lá então? Então tá valendo, Boiadeiro Errante, a gente vai atender a participação do Antônio Gomes, é o filho do finado Kim. Ô, povo bom demais, valeu, Dinho, um abraço. Obrigado, você tá mandando um oi pra nós aqui. Ah, o Claudinei do Caju tá meu lá, bom dia.
5: Carlinho, bom dia.
3: Bom dia.
5: Manda um modão pra nós aí. Hã? Chico Amado e Xodó, Mudanças. Rapaz, essa música é boa, hein? Manda aí pro pessoal da PHD Cana, NT Cana, JO, o pessoal aí da Zilor. Enfim, todo o pessoal aí do setor Canavieiro aí.
3: Valeu.
5: Obrigado, um bom domingo pra todos.
3: Claudinei do Caju, obrigado pela sua participação. Olá, bom dia!
6: Ei, meu amigo, bom dia. Aqui é o Elton da cidade de Jaú.
3: Fala, Elton.
6: Tamo acompanhando seu programa aí, gigante.
3: Aí sim.
6: Só o modão, hein? Aí sim.
3: Mistura macarrão.
6: A região agradece por ter uma programação dessa importante na nossa região. Toca um modão bruto aí pra cidade de Jaú aqui. Manda pra todos sertanejo nato mesmo. Abraço, tchau.
3: Valeu, um abraço, Elton, pessoal de Jaú, Paulo. O Sidão do Caju também. Libera o Sidão gigante. Olá, bom dia.
7: Em especial aí as pessoas que frequentaram lá na década lá, o Leonino Alves Cunegrian.
3: Olha.
7: Frequentaram a escola lá. Na década de 80, 90.
3: Eu não sou dessa época, não.
7: Saudades desse pessoal, hein, Cian? Saudades daquela escola. Graças a Deus nos ensinou muita coisa boa, né, Cidão?
3: Verdade, Cidão.
7: Então vai esse modão pra todo mundo aí.
3: Cidão, um abraço.
7: Domingo a todos.
3: Obrigado por você estar participando aí, tá dizendo, rapaz, olha o Dinho, rapaz, participando do programa. Ei, Dinho, um abraço, Cidão do Caju. Dinho Antônio Gomes, rapaz. Bom de bola esse menino, hein? São 8:09, hora certa.
8: Bom dia, Ventura. Aqui é o Claudinho Funileiro. Tá aí o Eduardo Serralheiro. Vamos fazer um servicinho lá na chácara. E manda um modão pra nós aí. Manda uma do Chico Rei em Paraná. Canarinho ou Prisioneiro. Muito obrigado.
3: Valeu.
8: Tchau, obrigado. Um
3: abraço, obrigado pela participação. Sucesso pra todos nós. É o Boiadeiro Errante aí, ó. Liu e Léo, hein? Depois eu vou tocar, sabe qual? Aquela que alguém pediu aí, o Pito de Palha. Agora é o Liu e Léo, segura pra vocês verem. Boiadeiro Errante, são 8:10.

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0: é a rádio mais perto de você, 8h19, hora certa. É no repique da viola que nós vamos mandando aquele alusão especial pra você que acompanha a nossa programação, viu, gente? Olá, bom dia, Cian, tudo bem? Continuamos firme na audiência, um abraço e um bom dia pra todos os ouvintes. Aê, doutor Orlando, isso é gente boa demais, o meu ortopedista, doutor Orlando e a Lourdes, sempre curtindo a programação. Vamos tomando aquele café e ouvindo esses modão, né, doutor? Um abraço, obrigado aí pelo senhor que sempre tá acompanhando a nossa programação e também é violeiro, doutor Orlando, repica um violão e uma viola lá que dá gosto de ver, né? Um abraço especial aí pro doutor Orlando, ortopedista há muitos anos aqui em Lençóis Paulista, hein? 8h20, hora certa. Opa, o pessoal dos aplicativos também, o gigante, manda um alô especial pros motoristas Seven Boy aí. Seven Mob. Ó, Seven Boy. Seven Boy é aquele pão, né? Um abraço aí pros motoristas do Seven Mob, um abraço, obrigado pelo carinho, audiência de sempre. Olá, bom dia!
1: Ô, Carlinhos, bom dia!
0: Dia!
1: Manda qualquer uma do Chico Rei Paraná pra mim, é o pintor.
0: Fala, pintor, ô pintorzinho, ó o pintor, rapaz, sempre ouvindo também, o Luiz Pintor, ô pintor, esse é meu vizinho, lá mora na rua debaixo de casa, né, pintorzinho, um abraço pra você, viu? Isso é gente boa demais, rapaz. Um abraço, pintor, pra toda a família, obrigado pela participação, viu? Tem mais participação? Claro que tem. Olá, bom dia!
2: Ligando aí pra pedir um modão pra você. Nosso domingão é muito mais gostoso ouvindo essas músicas gostosas que você passa pra nós todos aí.
0: É bom demais, hein?
2: Se puder tocar uma música, um franguinho na panela pra nós. E oferecer pra todos os amigos aqui da Prefeitura de Boribi. Pro meu amigo Marcão Severiano que tá ouvindo sempre lá. Meu vizinho aqui, seu Zui, dona Nena. Meu sogro do seu Valdomiro. Ô, oh, seu Valdomiro, cada dia melhor.
0: E
2: também mandar pro meu filho que tá trabalhando hoje lá na PHD Cana, junto com o meu amigo Gel, toda a galerinha que tá trabalhando lá.
0: Verdade.
2: Marcos, um abraço, fica com Deus, puder me atender, desde já agradeço. Um bom domingo a todos aí, fica com Deus.
0: O pessoal de Borebia vai participando com a gente. Olá, bom dia, o Marcão também, né, Marcão? Ô, Marcão, um abraço pra Lídia também aí do Açaí 1, ó, povo participando aqui. Nosso amigo Jaime Mexicano também tá mandando um oi para todos nós. Olá, bom dia!
3: Bom dia, gigante!
0: Oi.
3: Aqui é a Zezé da Rose Presente.
0: Ô, Zezé.
3: Faz um bom dia aí pra gente que tamo junto, só trabalhando.
0: Zezé, um abraço, Zezé! Bom trabalho para vocês aí, obrigado, Zezé! Zezé, Zezé, gente boa demais, tratando todo mundo com muito carinho, muito respeito, né, Zezé? Vocês eu passei por aí, Zezé, não me apresentei, mas era eu mesmo. Onde vai? 8h22, hein? Ela me atendeu com muito respeito mesmo, eu fui lá comprar um conjunto pro meu neto que tá pra vir aí, né? Um abraço, obrigado, gente. Tá tudo bem com vocês, meu grande amigo, Antônio Carlos Babini. Ei, compadre Babini também tá firme, tá matando tudo lá. O homem é matador, hein, gente? Saudade do Babini, hein? Tá tudo tranquilo, Babini? Dona Cid, Zé Horácio, um abraço pra vocês aí, pro sítio do Pulador, hein? Babini ligou pra cá no 3264-9090 aqui no telefone fixo da nossa Rádio Ventura FM da 90, botou uma rádio que toca muito mais música, muito mais sucesso sertanejo pra você. Daqui a pouco a gente vai atender a participação. César Jordão também tá mandando um oi, né, Sérgio? Um abraço, viu? Obrigado. Tem mais participação através do nosso zap aí, ó.
4: Bom dia, Carlinhos.
0: Oi.
4: Aqui quem fala é Marinho Ferro.
0: Oh, Ferro.
4: Grande amigo.
0: Ei,
4: mandar
0: Ferro.
4: Uma música aí de Milionário José Rico para todo o pessoal lá do Rachinha.
0: Oi.
4: Pro Joanas, pro Mário, Kemal.
0: Mário Ferro, esse é um pro exemplo.
4: O Paulinho Maluco, pra todos lá.
0: Valeu.
4: Beleza?
0: Valeu.
4: Um abraço, até
0: valeu,
4: mais.
0: Márcio, Mário Ferro, Marinho Ferro, você é gente boa. Você é Davi Lubirama, né, Marinho? Um abraço pra você. O Adãozinho também, o Adão Rodrigues aí. O pai da doutora Joyce. Gigante, tá tudo bem? Um abraço aí. Manda um alô especial pra todos nós e também pro Luciano da Agro, da NT Cana, pro meu sobrinho tio Chico. Ô, tio Chico, um abraço aí. O tio Chico tá sumido, faz tempo que eu não vejo ele, vai dar um abraço pra você, viu? Meu grande amigo Adão Rodrigues, tá lá no Chile, viu, gente? Tá lá no Chile. Tá lá na Rua Chile. Lá na Vila Cruzeiro, Jardim Alvorada, um abraço, 8h24, hora certa.
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0: Essa moda é bonita demais. Tequinha também tá lá na Secap. Falou, Tequinha. Bom dia, ó, que modão, ó.

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5: É o verdadeiro som caipira, são 8:36, hora certa, bom dia. Tá tudo bem, bom domingo pra você, meu grande amigo João Crota, rapaz. João Crota tá ali na entrada da Vila São João, tá expondo as suas mercadorias ali, rapaz. O homem tem um moio ali, que eu vou falar pra você, eu passo por lá pra você ver. A verdura do homem, você não precisa nem temperar pra comer, pode comer daquele jeito, rapaz. Um abraço, João Crote. Obrigado, viu? Obrigado, você tá mandando um oi pra todos nós aqui, meu grande amigo João Crote. Daqui a pouco a gente vai atender o seu pedido e a sua participação. Ah, caboclão ali do fundão da Barra Grande. Ah, o tio Chico, rapaz, apareceu aqui. Ah, tio Chico, foi só falar dele. Ele mandou um oi pra nós aqui. Olá, bom dia.
7: Bom dia, Carlinho. Tudo bem? Não tô sumido, não. Graças a Deus, estamos vivos com saúde.
5: Tá sumido, não.
7: Manda um modão lá pro meu tio Adão, que fez aniversário no último sábado, dia 11. Foi a confraternização lá na barraca dele, São Manuel. Foi muito bom. Que venham os próximos. E manda um modão lá pro pessoal do Pintaiada da Barra Grande. Um abraço a todos.
5: Aí, um abraço aí pra toda a Pintaiada lá da Barra Grande. Cláudio Chiari também. Bom dia, Claudinho. Derretinho tá participando com a gente aqui. Grande abraço pra você. 8:38, relógio que atrasa, não adianta, não. A hora certa é aqui, é o programa Estilo Caipira ao vivo, hein? Clóvis Gino Pereira, meu grande amigo Mosca, força que veio do povo, né, Mosca? Tá tudo bem, tá ok? Mosca, esse é um esteio de arrueira, hein? Valeu, Mosca, um abraço, viu? Obrigado, Clóvis Gino Pereira, Mosca, lá do fundão, lá da usina São Luís, lá perto de Ourinhos, um abraço, Mosca. Bom domingo pra você também, obrigado pela sua participação. O Gustavo Cassi também tá mandando um bom dia pra todos nós. Vamos torcer pra Argentina. Depois que eu fui pra Argentina, eu me apaixonei pelo país lá. A paixão pelo time lá deles é incrível, gente. Só quem foi pra lá pra dizer, viu? Eles não têm medo de gritar, de esbravejar, de cornetar. Eles são apaixonados pelo time. Então tá aí, um abraço, Gustavo. Obrigado pela sua participação também. É isso mesmo. Deixa eu ver aqui quem tá mandando oi pra todos. A Vanessa Nogueira. Vanessa Nogueira, tá tudo bem? Vanessa, um abraço pra você, viu? Você tá aqui, eu vou mandar uma alusão especial pra todo mundo. Olá, bom dia! Segura, gigante. Segura, segura a moda aí. Opa!
8: Bom dia, grandão.
5: Oi.
8: Pessoal da Estância Baiana. Manda um abraço, um alusão, domingo a domingo aqui, servindo aqui com a equipe de Décio Bahia.
5: Opa, o Décio Bahia.
8: Bom dia a todos.
5: Valeu, um abraço, obrigado, você tá mandando um oi pra gente também, obrigado pela participação, audiência de sempre aí. Tem mais participação, gigante? Fala, a Neuza Pinto também já mandou. O tio Chico mandou um alô pra Pintaiara, Pintaiara tava escutando lá. Olá, bom dia.
9: Bom dia, Carlinhos, tudo bem? Sendo domingo lindo, maravilhoso, abençoado. Manda uma música aqui pros Pintaiara, que o meu irmão Rubens tá te ouvindo. Prazo, fica com Deus, dá um abração da Silvana.
5: Valeu pela participação. Tchau. Neuza Pinto, um abraço pra você, obrigado. 8:40

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1: São 8h40, hora certa.
2: Bom dia, Carlinhos.
1: Dia.
2: Que é o Sardinha.
1: Ô, Sardinha.
2: Benzedor.
1: Ô, Sardinha, benzedor.
2: Ô, Carlinhos, põe aquela moda do cacique Pajé. Cacique Pajé, o velho berrante.
1: Valeu, Sardinho, um abraço pra você, obrigado pela sua participação, obrigado pelo carinho. Olá, bom dia!
3: Bom dia, Fian.
1: Oi.
3: Tudo bom? Aqui também tá tudo bem. Um abraço aí pra vocês, viu?
1: Ô, Belém, um abraço pra você também, Belém, obrigado, você tá mandando um ok, o Alessandro Favorinho também dando um oi especial pra todos nós aqui, o melhor frango assado da cidade do Val Fonseca, viu, gente? 3263-4860, o melhor frango e também a melhor maionese caseira. 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Bom domingo pra todos lá do Val Fonseca, 8h41. Deixa eu ver quem tá participando, mas às vezes a gente esquece, meu gente. Olá, bom dia!
4: Bom dia, Cian.
1: Oi.
4: Bom dia, família Ventura. Um ótimo domingo a todos. E vamos pra cima.
1: Valeu, obrigado pela participação, obrigado pelo carinho. Edmir Gonçalves, um abraço pra você, obrigado. Sucesso pra todos nós. Ó, modão aí, ó. É aqui, ó.
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1: Ele, Silvio Zé Goiano, saudade. Areião da saudade, 8h42, hora certa. Segura aí, essa é boa demais, ó.

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2: É o verdadeiro programa sertanejo, é o programa Estilo Caipira, faltam 10 para as 9, tá tudo bem com vocês, hein? Bom dia, bom domingo, toca muito mais sucesso, muito mais modão, opa! Meu amigo, presta atenção no que eu vou dizer pra você. 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E o telefone nosso está tocando, é 3264-9090. Se você não tem acesso ao zap da vida, você pode mandar um oi para mim aqui que eu vou atender você. Ou você pode ligar para cá no 3264-9090. É o telefone fixo a todo vapor funcionando, hein? Deixa eu dar um alô. Eu falei agora com a Ana. Oi, Ana, tá tudo bem com você, Ana? Obrigado, Alice. Ô, gigante. Eu ganhei na loto. Que coisa boa demais, hein? Valeu, Ana, um abraço pra você, viu? Mora na região aqui de Lençóis Paulista, ouvindo a programação e gosta demais de modão sertanejo. Obrigado pelo carinho, obrigado pela audiência, viu, Ana? Um abraço pra você aí e um bom domingo. Segura, segura, tem mais gente participando, gigante. Vamos fazer o seguinte, vamos tocar, tocando muita moda boa, muita moda sertaneja aqui, ó.
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2: Eu gosto demais desse modão, Osilizalo aí, ó. Floripi, ó.

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1: Aí nós estamos encerrando o programa Estilo Caipira, viu, gente? Opa, bom demais, viu? Obrigado pela audiência e sempre obrigado pelo carinho. 8h55, mas daqui a pouco eu volto com o Domingão Ventura pra vocês. É daqui a pouquinho. Desliga não, continue ligado, ó.

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tá se preparando para aquele almoço gostoso com os familiares, você tá trabalhando, tá descansando, aí não importa o que você esteja fazendo, o importante é que você está sintonizando a melhor. Deixa eu dar um alô especial ao meu grande amigo Celso Pini. Oi Celso, um abraço, obrigado pela sua participação, um ótimo domingo para você também, Celso Pini. Opa, família Pini. Deixa eu ver quem tá mandando um bom dia especial pra gente também, através do 3264-9090, a Graziella. Oi, Graziella, um abraço, obrigado. Ok, pra você também, sucesso. Então você pode mandar mensagem pra mim através do 3264-9090, que é o nosso zap, mas o telefone fixo tá normal, tá funcionando. Se você quiser, pode ligar pra cá através do 3264-9090, no seu telefone fixo, você vai falar diretamente comigo, eu estou aqui pronto pra atender você. São 98, Edson Veronese também mandando aquele alô especial para todos nós. Falei, o telefone tocou, eu gosto demais de atender telefone, ó. Aí vem pra cá Madrugada Fria. Aí, ô Madrugada Amiga, Ataíde Alexandre, bom dia, bom dia. Sejam todos bem-vindos aqui, o importante é você, viu? Nós fazemos tudo o que fazemos pensando em você que está do outro lado.

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3: É isso mesmo, é o seu Domingão Ventura ao vivaço aqui nos estúdios da 90. Pontou de volta com muito mais música, muito mais pra você que está acompanhando a nossa programação. Principalmente nesse domingo final do jogo da Copa do Mundo, né, gente? Argentina e Espanha. Eu já estou com a camisa da Argentina aqui, ó. Tô vestido de argentino hoje. Desejando boa sorte e um bom jogo. Eu, particularmente, vou torcer pra Argentina porque eu conheci a Argentina. Não tinha ido pra Argentina ainda, mas percebi o quanto o povo, a população, tem um amor, sabe, fervoroso pelo time. Onde você vai, o pessoal te dá uma bandeira. Onde você vai, o pessoal é apaixonado. Eles são amantes pelo futebol mesmo, gente. Nas ruas, nos bares, enfim, qualquer lugar que você vá. É um fervor pelo time. Aê, vamos torcer pra Argentina. Quem vai torcer pra Espanha tá valendo também, tá bom? São 9:22, hora certa. É a última Copa do Messi mesmo. Do Messi. É, gigante, tá tudo bem? 3264-9090, mande mensagem pra mim. Eu tô ao vivaço aqui. Se você quiser, pode ligar 3264-9090 também, eu vou atender você. Aí você vai falar diretamente comigo. O Silson tá sintonizado ali no Jardim Itapuã. Um abraço, obrigado pela sua participação, viu? Obrigado pelo carinho e sucesso pra todos nós, certo? Muito obrigado mesmo. 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É isso mesmo, 9:23, hora certa. Ao vivo, você vai participando, vai mandando mensagem pra gente. Olá, meu amigo, tá tudo bem? Aqui é o Lourival Evangelista da SECAP. É o povo da SECAP, ó. Povo mandando um oi pra mim aqui, tô ao vivaço, viu, gente? Tô aqui até o meio-dia. Tem muito mais pra você, vai participando, vai interagindo, vai mandando mensagem. Quer dar um destaque especial pra uma pessoa que você tem um carinho especial? Por um ente querido, eu estou aqui pra atender o seu pedido e a sua participação, viu? 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
3: Aí pra você, Taeme Thiago, ensina-me. 9:25, bom dia, é o seu Domingão Ventura. Aí sim fica melhor, hein? Ver vocês juntos, hein? Cada dia mais unidos através das ondas do rádio, pela internet também.

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7: Claro, tocamos muito mais música pra você. São 9:33, a hora é certa. Oi, mande um alô pra quem você quiser. Estou aqui até o meio-dia ao vivaço. Tá tudo bem com você? Mandando mensagem, ligando através do 3264-9090. Se você quiser, pode ligar aqui também. Esse número agora tá normal, tá funcionando, viu? Eu mesmo vou atender você. Pronto, eu vou conversar com você. São 9:34, a hora é certa. Você tá onde? Tá descansando? Tá trabalhando? Aí não, fique à vontade, viu? Sinta-se em casa, a programação feita com carinho só pra você. 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São 9:35, hora certa. Olá, bom dia. Tudo bem, Cian? A Kari. Oi, Kari. Tá tudo bem com você? Que bom ter você aqui na programação, viu? Um abração para você. Um abração de coração. Bom domingo para você, a Kari. Tá mandando aquele alô especial para todo o pessoal que tá ouvindo a 90.1, a Rádio Ventura FM, mais perto de você. Obrigado, Kari. Um abraço mesmo de coração. Tem mais gente participando aqui? Deixa me ver aqui. A Hilda. Oi, Hilda. Cadê você? Ah, você mandou um oi pra mim aqui? Então vamos lá. Valeu, Hilda. Um abraço.
8: Bom dia. Eu queria saber o número do telefone da difusora. Porque o meu marido quer assentar a difusora no rádio. Não.
7: Ai,
8: acho.
7: Meu Deus do
8: mas
7: céu.
8: Mas a difusora.
7: Oi, Hilda.
8: Sumiu do mapa. Que agora é FM. Eu queria
7: saudade.
8: Saber qual estação que é.
7: Ah, ok.
8: Você podia falar pra mim,
7: claro, Cian? Bom dia. Bem, claro que sim. Eu vou mandar pra você, ok? Um abração de coração. Saudades, bons e velhos tempos em uma escola, né, gente? Que bom, viu? Obrigado aí de você tá mandando um oi pra gente, tá bom, Hildo? Um abraço, Hildo Lima, um abraço. Já converso com você, meu bem, pode ficar tranquila. São 9:36, hora certa, é isso aí, a gente tem que atender o ouvinte tá mandando, tá participando, tá interagindo. Nós estamos aqui prontos para atender você que está do outro lado do rádio. Ô Luizinho, tá tudo bem com você? Olá, bom dia.
3: Bom dia, gigante. Oi. Domingo abençoado para todos nós, hein? Tô na rua, mas tô sintonizando aqui na 90,1.
7: Que bom.
3: Toca modão para nós aí.
7: Valeu.
3: Modão sim, modinha não, hein? Luiz, tá? Um abraço.
7: Um abraço, obrigado pela sua participação, obrigado pelo carinho da audiência, viu, gente? São 9:37. Olha só, César e Paulinho. Opa, viajante solitário, saudade.
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0: Aí pra você, tá tudo ok? São 9:51, hora certa. Olha, todo mundo tá participando, todo mundo tá mandando mensagem pra que nós possamos ficar juntinhos, né, gente? Com essa temperatura baixa, friozinho. Eu e você juntos, cada dia mais unidos através das ondas do rádio. Mas que dá vontade e dá, viu? De voltar pra Argentina. Ai, meu Deus do céu, hein? Ai, que saudade. Hoje eu sou argentina até debaixo d'água, até com esse frio, que eu aprendi a acostumar com o frio, sabia? Aquele vento gelado, de boa aqui, ó. Vou dar um alô especial pra um casal que eu tenho um carinho muito grande, a Elisandra Biasi e também o Edenilson. Um abraço pra vocês, hein? Obrigado pela participação, hein? Assumido, voltou pra Argentina, ainda não. Mas que dá vontade de dar, não. Bora marcar outra? Bora marcar outra viagem? Só se for agora. Acho que eu vou morar pra lá, viu? Ah, que frio nada, é uma delícia demais, que país aconchegante, né? Povo muito acolhedor, quem for pra lá ou quem já foi pra lá, porque eu tenho certeza pra você que hoje às 16 horas vai torcer pra Argentina sem medo de ser feliz, viu? Beijo, Elisandro, um abraço pra você também, obrigado pelo sucesso, obrigado pelo carinho, viu? Dá um beijão especial no Edenilson, fala demais espanhol, hein? Foi o nosso tradutor, vocês acreditam nisso? Eu quase que... Eu voltei de lá sem falar espanhol e argentino. Mas tenho certeza que eles conseguiram aprender o brasileiro. Bom, eu vou um pouco no inglês também, né? O inglês aí eu tiro de letra lá, né? Quem sabia falar inglês lá... Aí era comigo mesmo. Eu fui o tradutor da equipe lá. São 9:53, hora certa. Um abraço, tudo de bom pra vocês. Pessoal da Brasil Cacau também, sempre mandando aquele oi pra gente aqui. Aquele café bem gostoso com esse tempo, hein? Ali até o sorvete é delicioso no inverno. Um abraço aí pro pessoal da Brasil Cacau. Lisandro, um abraço pra você também. Obrigado, viu? Obrigado por vocês, claro, fazer parte da nossa equipe também e, claro, fazer parte dos nossos passeios. Povo bom que viajou, hein? Povo bom demais, hein? Vamos fazer o seguinte, mas que dá vontade de dar. Guilherme Santiago cantando agora pra vocês. Deixa eu dar um alô especial também pro pessoal que tá curtindo a programação. Peraí. O telefone tá liberado, gente? Tá, né? Aqui do meu lado aqui. 3264-9090. Se você quiser falar comigo, é agora, ó. Tá aqui, ó. É só você ligar, pega o seu telefone aí. Diga, eu não quero mandar mensagem pra você, eu quero conversar com você. É aqui, ó. Quero pedir uma música através do telefone fixo, tá do meu lado aqui, tá bom? 3264-9090. Se você quiser também, pode mandar aquele oi especial aqui também pro nosso zap. Todas as formas, através das plataformas digitais, você conversa com a nossa equipe. Certo? Domingão 19 de julho, hein? Domingão frio, frio demais, hein? Aquele frango assado do Val Fonseca? Aí, ó, o telefone vai tocando, ó. Você tá ouvindo, não tá? 3264-9090. Vai mandando aquele oi pra nós, mas que dá vontade de botar pra Argentina. Segura aí, ó. É ele mesmo, é o Guilherme Santiago. Tocando muito mais.

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4: É o nosso telefone, o nosso zap. São 10h05, abrindo agora a segunda hora da programação. Tá tudo ok com vocês aí? Tá friozinho? Eu tô aqui nos estúdios a 90, botou no central da cidade, aqui na Geraldo Pereira de Barros. E você é a nossa peça principal, você é o nosso convidado pra ficar juntinho com a gente. Nós estamos aquecendo muito mais você neste inverno. 3264-9090. Zap à vontade, hein? Você já mandou um ok pra mim também aqui? Então fique à vontade. É o Pacolinha, rapaz. O Pacolinha. Ô, Pacolinha. Tá tudo bem com você, Pacolinha? Pacolinha mandou um áudio. Um áudio muito comprido demais, Pacolinha, viu? Esse é gente boa demais. Pacolinha tá lá no Júlio Ferrari. José Pacola, o conhecido como Pacolinha, né, Pacolinha? Um abraço por você estar sempre acompanhando a nossa programação, ok? A gente sempre tá se falando por aí, ele fala, ah, gigante, só tô sempre te ouvindo lá. O nosso ouvinte, o José, o Pacola, ou mais conhecido como Pacolinha. Também, deixe-me ver aqui, 3264-9090, oi.
6: Bom dia, gigante.
4: Oi.
6: Gigante.
4: Oi.
6: Feliz domingo pra você aí.
4: Pra todos
6: Bom
4: nós.
6: Trabalho.
4: Valeu.
6: Hoje a gente vai levar de 3-1, vai
4: fala
6: perder.
4: Isso. Não, fala.
6: Beleza?
4: Isso. Não, fala isso não.
6: 3 pra Espanha, 1 pra Argentina.
4: Me apaixonei pela.
6: Beleza, Argentina. Um abraço. Manda um abraço pro Roy lá.
4: Valeu pela participação, valeu pelo carinho, valeu pela audiência, gente. Deixa eu dar um alô especial pra você que está acompanhando a nossa programação, ok? Abração mesmo de coração. Ah, 3264 tá aqui, tá mandando. 3264-9090, deixa eu ver quem é aqui que tá mandando esse oi pra nós.

0: Pode mandar mensagem pra gente, viu, gente? Ao vivo é assim mesmo, ok? Deixa eu ver que o pessoal vai mandando um oi aqui, ó. Olá!
1: Bom dia! Manda um abraço pra Ana Lívia, pro João Guilherme, pra Maria Clara e pra minha mãe Silvana. Estamos aqui da Cruzeiro. Tocou a musicona da hora pra nós aí.
0: Valeu pela participação, deixa eu ver aqui. É o Sandes, ô Sandes, tá ok, né? Um abraço. O Cristiano também tá mandando um oi. Deixa eu ver aqui. Ô Cristiano, um abraço, pessoal de Pederneiras, Anice, Onice, tá tudo bem com você? Um abraço, viu? Obrigado, Cristiano, tá lá em Pederneiras. Ele, a Lu e todo o pessoal lá curtindo a programação. Valeu, Onice, um abraço por você estar sempre acompanhando a nossa programação. Tá certo? Obrigado, meus 10 e 8.
2: Bom dia, Ventura. Bom dia, Gigante, meu amigo. Como você tá, amigo? Tudo bem com você? Ô, Gigante.
0: Oi.
2: O jogo hoje, o placar do jogo hoje vai ser 4 pra Espanha e 0 pra Argentina.
0: Que é isso? Não fala isso,
2: Gigante,
0: não.
2: Fica com Deus, meu amigo. Forte abraço. Deus abençoe seu domingo. Então, boa semana abençoada.
0: Ô, Cristiano, tudo de saque. Um abraço pra você. 3-2 pra Argentina hoje. Valeu. Ô, Gigante, um abraço. Tô caminhando... e também, ó, levando os cãezinhos ali, os cães pra passear. Ô, Gera, tá tudo bem com você? Geraldo Monteiro, um abraço, viu? Obrigado, boa caminhada. Caminhando aqui e mandando aquele alô pra todos nós. O Alisson Juan também, oi.
3: Bom dia, Gigante.
0: Oi.
3: Bom dia, querido. Você tá bom?
0: Tudo bem.
3: Tamo aqui, curtindo a programação. Alisson, da cidade de Torrinha, falando.
0: Ô, Alisson.
3: Tamo aqui ligado na programação Torrinha região, curtindo a melhor, que é a Ventura FM.
0: Valeu.
3: Parabéns pelo sucesso, meu querido.
0: Obrigado.
3: Parabéns pelo programa.
0: Meu abraço.
3: Bom trabalho pra você, bom domingo pra você e sua família.
0: Eu amo.
3: Abraço, meu querido.
0: Eu adoro trabalhar de domingo, eu amo de paixão. É eu, a Eliane, quem mais? O Luciano Huck, deixa eu ver quem mais trabalha só de domingo. Ai, quem mais, hein? Ai, meu Deus do céu, o Mion também trabalha só no domingo. São 10:10, hora certa, se você souber de quem trabalha, inclusive quem está trabalhando também agora, tem um monte de gente, um monte de ouvinte trabalhando, hein? E tem um monte descansando.
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0: Olha aí, saudade inconveniente, grupo Menos e Mais.

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9: Oi, tá tudo bem com vocês? Tá tudo ok? Tudo bem? Audiência tremenda, né, gente? Que bom, que bom, que bom, que bom que você está aí do outro lado do rádio, pelo aplicativo, acompanhando a nossa programação, principalmente neste domingão, 19 de julho, ao vivo, até ao meio-dia. Oi.
11: Domingo a todos, diabo.
9: Pera aí.
11: Bom dia, Ventura, bom dia, gigante, tudo bom, NBL a todos, ótimo domingo a todos, de AZ de 0 a 100, pra não esquecer de ninguém. Deixa um abraço, minha querida Marisângela Godoy. Quem tá falando aqui é o Fábio Porto, meu filho Leonardo. Se tiver algum sorteio, saca pro meio, gigante. Tô aqui na chácara aqui, descascando as mandioca aqui. Um abraço.
9: Tudo. Aí, valeu, um abraço, Fábio Porto, obrigado pela participação, audiência de sempre, e sucesso pra todos nós, viu? Obrigado, você tá mandando um oi pra gente também. Deixa me ver aqui. Opa, peraí, pessoal, vai gravando mensagem pra gente, ok?
12: Oi, gigante, aqui é a Clarinha. Manda pra... Vamos cantar parabéns pro irmão? Vamos parabéns pro irmão?
9: Ai, que gigante. Bom.
12: Meu irmão é o José, gigante.
9: Ai, oi, Clarinha. Tá tudo bem com você? A Gabi Martins também. Ô, Gabi, tatuóia tem aniversário hoje, hein? Um bolo depois do almoço vai bem, não vai? Será que vai ter um pedaço pra mim? Será que tem jeito aí? Bolo de aniversário, Gabi Martins, um abraço. Viu? Obrigado, você tá mandando um oi pra todos nós aqui. Tá aí, ó. Clarinha também participando com a gente, viu? Através do 3264-9090 ou mandando mensagem ou ligando nesse telefone fixo, que a gente vai atender você com carinho mesmo, gente. E com respeito. Isso nós temos com o nosso ouvinte, é um respeito tremendo. Por isso nós somos campeão líderes em audiência. 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Não conseguiu o telefone? Você dá uma ligada pra mim que eu passo pra você, ok? São 10 horas e 23 minutos. A Rode também. Aonde? Aí de Borebi. Oi, gigante. Tá tudo bem? Bom dia, Cian. É a Rode aqui de Borebi. Estou de férias. Ai, que bom. Na companhia da melhor, da 90.1 da Rádio Ventura FM. Valeu pela participação, hein? Oh, o telefone não para. O telefone não para, não para, não para. Cadê ele? Cadê o Rubi? Cadê o Bicão? Olá!
0: Bom dia, gigante, beleza? Tava aqui no bar do Bicão, aqui curtindo o seu programa.
9: Ô, Bicão!
0: Aí o baiano, tal, o Alexandre, tal, a galera aqui, o baixinho. Aqui, manda um modão capuchado da Roberta Miranda aí pra nós.
9: Ó, só aí.
0: Ah, eu não lembro o nome da música. Mas escolhe uma boa da Roberta Miranda aí, manda pra nós aí.
9: Valeu, Bicão.
0: E coloca, manda pra todos os seus ouvintes, pra todo mundo que tá curtindo o seu programa.
9: Valeu, Bicão.
0: Um forte abraço, meu pessoal, companheiro. Pessoal, ótimo domingo.
9: Esse pessoal aí no bar do Bicão é oração e mais oração, né? Ô, Bicão, um abraço pra você, viu? É Retiro, gente. Ali é um lugar que é um aconchego, né? O pessoal chega ali, já chega se cumprimentando, é um bar tradicional aqui de Lençóis Paulista. E se você estiver em qualquer bar da cidade, queira mandar mensagem pra gente, nós estamos aqui à disposição, ok? Deixa eu dar um alô especial pro Ricardo. Ô, Ricardo, tá tudo bem com você? O Ricardo, rapaz, tá ali no Acolhe Mais, tá ouvindo a programação, todo o pessoal aí do Acolhe Mais aí, um abraço por você estar acompanhando a programação, gente, um beijão no coração, Deus ilumine e abençoe todos vocês, ok? Que vocês aí se recuperem. Um abraço, meu Ricardo. Acolhe Mais, ouvindo a 90, botou a rádio mais ouvida da cidade, hein? Sucesso pra vocês. 10h25, tem mais participação. Quem? Oi, alô.
13: Bom dia, gigante.
9: Oi, meu bem.
13: É Joana.
9: Ô, Joana.
13: Gostaria de ouvir a música do Daniel, pra ser feliz.
9: Saudade você.
13: Ofereço pra minha amiga Zan, pra minha filha Franciele, pra minha filha Josilaine. E pra todo que tá curtindo o Domingão na Aventura. Ô, tchau, Joana, tchau. Valeu, beijo.
9: Beijo.
13: Até mais.
9: Ô, Joana, um abraço e ter mandado. Joana Santos, beijo pra você também. Obrigado pela participação.
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9: Ai, essa música é bonita demais, ó. Insônia da madrugada, hein? Elis Justi. Só aqui, ó.

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1: Cabo Verde pode não ter chegado à final da Copa do Mundo, mas deu trabalho justamente para duas seleções que vão decidir o título. Na fase de grupos, a seleção africana segurou a Espanha em um empate heróico por 0-0, marcando seu primeiro ponto em Copas do Mundo. Foi a única equipe que enfrentou os espanhóis e não sofreu gols em toda a competição. Depois do mata-mata, Cabo Verde também complicou a Argentina. O jogo terminou empatado em 1-1 nos 90 minutos e a classificação argentina só veio na prorrogação. O grande nome dessa campanha foi o goleiro Vozinha. Contra a Espanha, ele fez 7 defesas importantes, foi eleito o melhor em campo e virou um dos personagens mais populares da Copa. Estreante em mundiais, Cabo Verde saiu da competição sem o título, mas com uma campanha histórica e com a moral de ter sido a grande pedra no sapato de 2 finalistas.
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5: Tem muito mais música pra você, você tá na melhor. O Zé Morales também tá mandando um ok pra gente, deixa eu ver o que ele mandou aqui. Ô gigante, tá tudo bem? Manda um alô pro pessoal da Ambipar. Estamos no trampo hoje. Um abraço pra vocês aí, viu gente? É, alguém tem que trabalhar nesse país aí, que seja vocês e eu, viu? Um abraço aí pro Zé Morales. Zé, tá tudo bem com você? Um abraço, viu? Obrigado pela participação. Oi, tá tudo bem? Olá, bom dia!
6: Bom dia, gigante!
5: Yeah.
6: Tudo certo com você?
5: Bom!
6: Comigo tá tudo certo, graças a Deus.
5: Então, beleza.
6: Gigante, aqui quem tá falando tá vindo Nogueira. Estamos aqui fazendo as entregas de queijinhos frescos, escutando a Ventura FM. Ah,
5: bom, olha.
6: Gigante, toca uma música aí pra nós, fazendo favor. Cópia Proibida do Léo Foguete.
5: Valeu, tô atendendo.
6: Tchau! Obrigado. Vai, Parmeira!
5: Vai, Argentina também! Junto com o Parmeira, tem um palmeirense lá, hein? Tem lá, tem um palmeirense, né? Eu acho que ele vai entrar hoje, vai fazer o gol da vitória, tá certo? Tô premeditando aqui. O Flaco Lopes. São 10h39, tá tudo ok? Valeu pela participação. 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A essa eu indico. Faltam 20 para as 11. Deixa eu dar um alô especial para Tereza. Ó, Tereza, da Vila Cruzeiro. Tereza, tudo bem com você, meu bem? Obrigado, viu? Tá se recuperando, né? Graças a Deus. Beijão no seu coração. Valeu, ligou no meu particular aqui. Eu atendo mesmo, eu não tenho frescura, não. Eu tenho um respeito muito grande pelo ouvinte, tá ok? Então pode ligar. Se ele quiser ligar no 3264-9090, eu vou atender. Se quiser mandar zap, se quiser ligar no meu particular, eu atendo também, enfim. Eu tenho um respeito muito grande pelo ouvinte, tá? Ô Jonas, tá tudo bem com você? Obrigado pela participação. Ótimo domingo pra você, meu grande goleiro, Jonas Leonildo Pires, rapaz. Mandou um oi pra nós também, ó.
7: Bom dia, gigante. Aqui é Leonildo Pires. Ô, gigante,
5: oi.
7: Pra nós aí, Zezé de Camargo Luciano. Põe aí no sorteio aí.
5: Ô, obrigado. Não tem sorteio, Leonildo. Eu não vou falar pra você. Mão de vaca, pensa no mão de vaca, tá aqui, ó. Abraço, viu? Adriano Damasceno também. Ô, Adriano, como que você tá, rapaz? Saudade de você. Obrigado pela sua participação, viu, Adriano? Família Damasceno, da minha família enorme aqui em Lençóis Paulista, um abraço, tá dando uma carona pra gente, obrigado pela participação, hein? Ah, olha quem está passando, olha quem está passeando aqui no sítio, olha, rapaz, o pequeno Joaquim, o filho do Homero e também, olha só, da Isadora, que legal, um abraço, viu, obrigado, da Júlia, opa, eu inverti. Bola aqui. Ai, meu Deus do céu. Ô, Júlia, tá tudo bem com você? É mamãe, a mãe da Liz e do Joaquim. Que legal, que bonito, rapaz. Que perfeição. Parabéns aí à vovó. Elisandra carregando o netinho no colo e o vovô Edenilson também. Estão visitando lá o sítio Santa Irene. Um abraço, viu? Obrigado. Olha que foto linda, maravilhosa. Graças a Deus, com saúde, isso que é importante. Um abraço aí pro Joaquim e também pra Júlia e pro Homero. Lisandra, tá tudo bem com vocês aí? Saudades sejam. Bora viajar. 10h42, hora certa. Desde pequeno já gostando do sítio Santa Irene, mas criar Angola pelo jeito, né? Tem pouca Angola lá, né? Abraço. Obrigado pela participação, viu? Obrigado pelo carinho mesmo, abração de coração. Eu vou fazer o seguinte, o que, que eu vou tocar agora? Ah, pediram a Roberta Miranda, gigante. Então vamos lá, vamos atender a participação, atender. Não, foi o pessoal do Bar do Bicão que pediu Roberta Miranda? Então vamos lá, a gente vai atender agora. Oi, tá tudo bem? Deixa eu ver quem tá participando também, é uma audiência tremenda, viu, gente? Meu Deus do céu. Mauri Ponsoni, tá tudo ok? Um abraço. Olha o posto aqui da Usina Barra Grande. Oi, Aline. Posto da Usina Barra Grande. Dá um alô pra gente. Valeu pela participação. Obrigado, vocês estão ouvindo a 90 Botão Rádio Ventura FM. Obrigado, viu, Aline? Beijo no coração de todo mundo. Usina Barra Grande tem um carinho especial pra vocês também. Ô, gigante, tudo bem? Quero ouvir uma música Fogão de Lenha, Chitãozinho e Xoró. Quem tá pedindo Fogão de Lenha aqui? Vou ver. Deixa eu ver quem tá pedindo Fogão de Lenha aqui. A Gláucia Bosi. Oi, Gláucia. Tá tudo bem, meu bem? Obrigado, você tá mandando um oi pra mim também, pra todos os nossos ouvintes. Obrigado pela sua participação, ok? A gente vai atendendo, na medida do possível, todo mundo. Deixa eu ver aqui quem mais tá mandando um oi pra gente aqui. Deixa eu ver. Gigante, tá tudo bem? Estamos aqui no Rachinho, ouvindo a programação. Opa! Meu, nosso comandante da Polícia Militar de Lençóis Paulista, o Capitão Elcio Torres. Ah, Capitão, um abraço, viu? Parabéns aí por esse trabalho que vocês estão fazendo aqui em Lençóis Paulista. Aí sim, Capitão. Valeu pela participação, hein? Obrigado a toda a segurança pública do nosso estado, a Polícia Militar do meu estado de São Paulo, o Corpo de Bombeiros, pessoal aí da GCM, enfim. Obrigado, viu, gente? Um abraço, viu? Parabéns pelo belo trabalho que vocês estão fazendo aqui em Lençóis Paulista, na região. Aqui não tem. Quer ser bandido, tem que ser fora daqui, viu? Porque aqui a pancada é na... É mais embaixo. Valeu, Capitão Elcio Torres. Um abraço, viu, Capitão? Comandante da nossa 5ª Companhia de Lençóis Paulista. Parabéns aí pelo belo trabalho, viu? Parabéns a todos os policiais militares. Vamos fazer o seguinte? São 10h45, hora certa. Eu vou fazer um breve intervalo comercial. Volto já com muito mais pra você.
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2: Ah, Ventura FM, muito mais música. Deixa eu dar um alô especial, desculpa aí, pro Jauber. Ô, Jauber, tá tudo bem? Gigantamos te acompanhando nesta manhã, o pessoal aí, aqui do Jau Móveis e Lençóis Paulista, ô Jauber, valeu pela sua participação, obrigado, viu? Sucesso pra todos nós também. Tem mais gente participando, deixa-me ver. Oi! Oi, quem?
3: Oi, Gigante, bom dia, Cidão do Caju, bom, mandar um abraço pra minha esposa, pra toda a minha família, toca um milionário pra nós aí, Gigante.
2: Ô, valeu, Cidão do Caju, obrigado pela sua participação, o Dito do Carvão também, deixa eu ver quem tá mandando um oi pra gente também, olá.
4: Ô, Cian, bom dia, beleza?
2: Bom.
4: Eu tô bardeando os cachorros aqui que escaparam, daqui a pouco nós estamos na São João, hein?
2: Louco.
4: Domingo é dia de lá rodear São João.
2: Ah, isso,
4: um abraço, bom domingo. Aí.
2: João, um abraço. Pobre do Renatinho, rapaz. O João vai rodear São João é pra almoçar, né? Tá bardeando os cachorros? Um abraço, obrigado. O homem da picape com pneu grande. Obrigado pela participação, obrigado pelo carinho, audiência de sempre aí. A vovó Elisandra também cuidando do Joaquim, tá valendo. Joaquim tá conhecendo o sítio Santa Irene, deixa-me ver aqui, Gigante. Já mandei um alô especial pro Jauber, aí o pessoal do Jaú Móveis aqui de Lençóis Paulista. Obrigado pela sintonia e o carinho, audiência de sempre. Bom dia. Manda.

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2: É o domingo mais agitado do rádio, tá tudo ok? 11:04. É isso mesmo, ao vivaço aqui nos estúdios da 90. Bom, esperando a sua participação, esperando que você participe comigo, viu, gente? Através do 3264-9090, vai mandando mensagem, ok? Ou se você preferir, o nosso telefone fixo tá à disposição também, viu? 3264-9090. Ligando pra cá, você vai conversar comigo mesmo. É, se eu esqueci de alguém no zap, que por gentileza pode repetir a mensagem, porque isso aqui é uma loucura, viu, gente? O zap nosso aqui, ele vai rodando rápido, às vezes a mensagem acaba caindo no esquecimento. Não é essa, não é a nossa intenção. Gigante, você não falou de mim, você não mandou um alô, mandou um recado pra mim, então você pode repetir a mensagem pra mim, por gentileza. 11:48, tá todo mundo ligado? Todo mundo ouvindo? Beto e Júlio, Ed Brito e Samuel. Rios e navios.

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1: Aí de volta, né, gente? 11:18, hora certa. Ô, oh, que legal que vocês estão mandando aquele alô especial. Deixa eu dar um alô também pra Mara. Oi, tudo bem, Mara? Tô ligada. Ô, oh, Mara, pode ser um raça negra, pode ser? A Mara tá dizendo, toca um pagode pra animar o churrascão. Aê, valeu, Mara, pela sua participação. Cadê ele, rapaz? Saudito do Carvão. Eu aí.
2: Bom dia, Gigante.
1: Dia.
2: Aqui é o Benedito do Carvão, aqui com o João Cote.
1: Opa.
2: Ele falou que a verdura, além de não precisar temperar, não precisa lavar também, que já vem lavadinha já.
1: Valeu, um abraço, meu grande amigo João Croto também, o Dito do Carvão, enfim, o pessoal que toma conta ali da vida São João. Oi, tudo bem? 3264-9090, vai mandando mensagem pra gente. 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Ah, Gigante, eu já me acostumei com a dor. Não, isso não é verídico, você não pode se acostumar com dor. 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Manda um zap para mim aqui. Você pode ligar no 3264-9090, que nós passamos o telefone para você. Eu fico aqui até um meio-dia. 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Quase todo dia, Zé Neto e Cristiano vai cantar pra você agora, agora, agora, olha.
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1: Aê pra você, quase todo dia, hein? Zé Neto e Cristiano, 11:21. Bom dia.

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6: 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É isso mesmo, estamos de volta, né, gente? Com muito mais animação, muito mais sucesso pra você aqui dentro da nossa programação. Tá valendo, você pode mandar mensagem pra gente através do 3264-9090. Deixa eu dar um alô especial pro meu grande amigo Manuel, lá da Secap, né, Manuel? Um abraço, viu? Obrigado, você tá mandando mensagem pra gente também. O Manuel ligou pra cá no telefone fixo 3264-9090 e, claro, está participando com a gente. Oh, tem mais música aí, Gigante? Tem mais sucesso? Deixa eu dar um alô especial pra Antônia do Monte Azul também, minha grande amiga. Tava com saudade, fazia tempo que você não participava, hein, Antônia? Tá bem? Um abraço, obrigado pela sua participação, obrigado pelo carinho, ok? Sucesso pra todo o pessoal aí do Monte Azul. Tem mais gente participando também. Olá, tudo bem? Oi.
7: Alô.
6: Oi. Oi, quem? Alô?
7: Alô, Gigante.
6: Oi.
7: Bom dia. Aqui quem fala é o Maurão Ferrarez.
6: Ô, Mauro.
7: Manda uma do Gilberto Gilmar pra nós aqui no Bairro do Bicão. Estão comendo um mocotó aqui, se for possível. Um bom dia pra todo mundo.
6: Valeu, meu pedreiro. Meu pedreiro é o Maurão Ferrarez. Um abraço pra você. Obrigado pela sua participação, Maurão. Ô, Gigante, tá tudo bem? Bom dia. Aqui é o Denilson. Manda um abraço aqui pro pessoal do Paiol, pro nosso amigo Silmar. Ô, Silmar, tá tudo ok aí? E hoje, a partir das 16 horas, tem bailão, tem bailão. Opa, aí, ó. Aí fica melhor ainda, hein? Pensa bem, bailão com Copa do Mundo. Tem televisão também, lá. Se você quiser assistir TV, lá, assistir o jogo. Depois do jogo, você já sai dançando pelo salão. Um abraço, viu? Silmar, obrigado pela participação, obrigado pelo carinho da audiência. Tamo aqui, Gigante. Tamo aqui ainda, compadre. Ô, Marcos Saviano. Meu compadre Marcos Saviano, bom dia. Obrigado pela participação. Ô, Zé Mira, tá tudo bem, Zé Mira? Um abraço, viu? Obrigado, você tá mandando um oi pra ter, pra todos nós aqui. José Mira tem mais participação. Deixa eu ver aqui. É que tem muita gente participando. O meu zap não para aqui, gente. Por gentileza. Então vocês têm que fazer o seguinte. Oi, oi, Maria.
8: Muita gente gosta.
6: Oi.
8: Eu amo essa música e eu lembrei dela, sabe? E falei assim, eu vou pedir pra tocar na rádio, pra eu ouvir e oferecer pra todo mundo que está ouvindo a FM.
6: Oi.
8: Tá bom, meu querido? Oh,
6: claro que
8: um
6: sim.
8: Um ótimo domingo pra você, pra toda a família. Um
6: oi,
8: beijão,
6: Maria.
8: Que Deus abençoe.
6: Obrigado, Maria.
8: Todos vocês. Tchau,
6: um
8: tchau.
6: Abraço.
8: Fica
6: obrigado
8: com Deus.
6: Obrigado pelo carinho, obrigado pela audiência, viu, gente? Oi, tem mais aí, ó.
9: Ô, Carlinho, bom dia.
6: Bom dia.
9: Tudo bem?
6: Bom.
9: Beleza? Carlinho, manda uma não pra nós aqui. Ela na ponta da agulha aí, caprichada aí pra nós aí. E um bom domingo pra nós tudo aí. Beleza?
6: Obrigado,
9: valeu, tudo de bom.
6: Ô, família Adalto Prenhaca, obrigado, Adaltão. Um abraço pra você também. Tinha esquecido esse áudio que passou despercebido aqui, Gigante. Não pode acontecer isso não. Gigante, tudo bem? Bom dia. Te ouvindo. A Lucilene Rebelato. Oi, Lu, tá tudo bem com você? Obrigado pela participação. Obrigado pela audiência, viu, Lu? Sucesso pra todos nós aí. Deixe-me ver, tem mais participação. Deixe-me ver aqui. Opa, quem é? É ele mesmo?
10: Bom dia, Carlinho. Bom dia, Ventura. Zafane, do projeto Preservando a Natureza.
6: Zafane.
10: Ventura FM, projeto Preservando a Natureza, contribuindo por um planeta melhor. Toca aí, Carlinho. Planeta Azul.
6: Valeu,
10: tamo
6: pela
10: junto.
6: Participação. Olha o Zé Martins, taxista também. Ô, Zé, tá tudo bem? Achou nós aqui, Zé? Um abraço. Zé Martins, taxista. Obrigado pela participação, meu grande amigo Zé Martins, hein? Alô, Zé, um abraço, sucesso pra você também. Obrigado pela participação, carinho da audiência. 11:37, hora certa. 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Cadê? Tá aparecendo aqui. Oi, bom dia, meu amigo. Lasca com César e Paulinho aí. Eu escutei. Escutei você falar do meu filho no rádio. Ai, que legal, um abraço, viu? Obrigado pela participação. É o pai do Joaquim. É o pai do Joaquim da Liz. Um abraço, Homero, grande amigo. Tá tudo bem com você? Sem juízo? Esse Homero é gente boa demais, hein? Valeu, esse é um fazedor de fio que não dá pra entender. Esse? Olha, Homero, vem mais um por aí, não vem não? É o terceiro? Ai, ai, ai. Valeu, Homerão, um abraço pra você e pra Júlia. Parabéns aí pra toda a família. Eu já vi um garotão aqui na foto, aqui, a vó Elisandra e o vô Edenilson mandou a foto pra mim aqui, lindo, maravilhoso. Olho claro que nem o seu? Aí sim, gatão, hein? Joaquim, Alice, enfim, todos os familiares, um abraço, gente, obrigado, viu? Graças a Deus, com saúde, isso que é importante. 11:38, falou, Merão! Almoçar fora hoje também? Comer feijoada? Aonde? Já mandaram um áudio pra mim aqui, né, gigante? Deixa eu ver quem é, opa, deixa eu ver quem é, o Zé Mira, oi Zé, um abraço, libera aí, ó.
11: Oi, Carlinho, gigante. Oi. Do rádio, tudo. Oi. Bem, campeão?
6: Ô, Mira.
11: Tô te ouvindo desde cedo, desde as 7 horas.
6: Olha.
11: Que você abriu seus programas aí, tá? Tô trabalhando aqui em casa. Então, tô mandando um abraço pra você, amigão, e abraço aí pra todos os ouvintes da Aventura FM, e abraço pra todos os nossos familiares. Valeu, campeão.
6: Valeu,
11: até mais.
6: Samir, um abraço pra você. Obrigado pela audiência também. Obrigado por você estar sempre, sempre, sempre ouvindo a 90.1, a Rádio Ventura FM, bem mais perto de você.
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6: Aí pra você, Kaique, Felipe, Luan Santana, Mente Sã. Muito mais. 11:39.

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4: É o melhor fim de semana do rádio, atendendo a participação. Deixa-me ver aqui. Oi, é o Marco. Fala, Marco.
5: Fala, Carlinhos.
4: Oi.
5: Como é que vai,
4: bom,
5: gigante? Marquinhos, tudo bem, meu amigo?
4: Bom.
5: Manda os parabéns aí pro meu filho Davi Silva, que tá completando hoje 9 anos de idade. Valeu, meu amigo.
4: Valeu.
5: Toca aí Milu pra ele aí, que ele gosta. Um abraço.
4: Valeu pela participação. Olha só, 9 anos, o tempo vai passando rápido demais. Parabéns aí. Sucesso aí pra família toda. Deixe-me ver aqui, a Lu também tá mandando um oi pra gente, né, Lu? Libera aí, gigante, vai.
6: Bom dia, Carlinhos. Oi. Aqui é a Fernanda. Oi, manda Fernanda. Os parabéns pro meu irmão, Davi, que ele tá fazendo 9 anos hoje.
4: Legal, um abraço, obrigado pela participação. Celso Silva.
7: Ô, gigante, bom dia.
4: Bom dia.
7: Saudade do cê, meu irmão,
4: saudade.
7: É o Kiko.
4: Ô, Kiko.
7: O Celso.
4: Ah, o Celso Silva.
7: Manda uma música do Rick Renner pra nós aqui no Bar do Mita.
4: O Bar do Mita, rapaz.
7: Que Deus te abençoe, meu amigo.
4: Eu vou dizer um negócio pra você, é a primeira vez que eu vejo o Celso Silva, o Kiko, nos bares da vida aí. Primeira vez, o Kiko. Fiquei surpreso mesmo. Abraço aí. Obrigado, Celso Silva. Obrigado, Kiko. Um abraço pelo carinho e audiência aí. São 11:50, faltam 10 para o meio-dia. Tenho umas 10 minutos para ficar aqui, depois eu batidão Ventura, ok? Vamos lá então, compadre Marcos Saviano, tá tudo ok? Um abração especial, olha aí, ó.
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4: É o Henrique Juliano. Isso é boa demais, hein?
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2: Oi, tudo bem com você? As últimas participações, deixa eu ver. Oi, alô.
3: Fala, Carlinhos.
2: Opa, segura, só tinha mandado mensagem, né? Oh, agora sim, oi.
4: Bom dia, Carlos.
2: Bom dia.
4: Bom dia, ótimo domingo pra você aí. É a Rita aqui da São João.
2: Oi, Rita. Temos
4: um modão aqui pra nós, estamos ouvindo aqui na barraca. Bom dia, bom dia. Deus abençoe o seu dia aí.
2: Valeu, oh, Rita. Obrigado pela participação, carinho da audiência. Oi, alô.
5: Oi, gigante.
2: Oi.
5: Bom dia.
2: Bom dia.
5: É a Terezinha aqui de... Eu tô aqui no sítio dos Puerta.
2: Ô, Terezinha.
5: Eu queria oferecer uma música pro meu pai, João Puerta, que tem 85 anos, dia 15.
2: Louco.
5: E pro meu irmão Norival, pra todos que estão aqui. Eu queria ouvir a música do Duque Dalvan, se possível, que meu pai gosta. Deus abençoe, tenha um excelente domingo. Um
2: abraço. Sucesso pra você, obrigado pela participação e parabéns aí pro seu pai que fez aniversário, 85 anos. 11:57, não dá tempo de mais nada. Agradecendo a você pelo carinho, a grande audiência. Bom domingo, bom jogo pra vocês, ok? E eu volto domingo que vem com muito mais música pra você. Beijão do gigante. Tchau, gente.
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1: Gustavo Lima, chão de avião.
2: 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Como é que faz agora?
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1: Lamine Yamal vai escrever mais um capítulo na história das Copas do Mundo. Aos 19 anos, o atacante da Espanha será um dos jogadores mais jovens a disputar uma final de Mundial. Com 19 anos e 6 dias na decisão deste domingo, Yamal vai superar Kylian Mbappé, que tinha 19 anos e 207 dias quando foi campeão com a França na Copa de 2018. No topo dessa lista continua Pelé, que conquistou o título do Mundial do Brasil em 1958 aos 17 anos e ainda marcou 2 gols na final contra a Suécia. O segundo mais jovem é o italiano Giuseppe Bergomi, campeão em 1982. E a mal chega à decisão em grande fase. Na semifinal contra a França, sofreu o pênalti que abriu o caminho da vitória espanhola e ainda balançou as redes, mas o gol foi anulado por impedimento. Agora, o jovem talento tem a chance de ajudar a Espanha a conquistar o bimundial e entrar de vez para a história do futebol.
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4: Luan Santana e Léo Foguete.

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0: com a frase: as Malvinas são argentinas. Mensagem que havia sido proibida para a entidade por ter caráter político. O código disciplinar da FIFA prevê sanções para manifestações políticas em competições oficiais. As penalidades podem ir de uma advertência e multas até medidas mais severas, dependendo da gravidade da reincidência. A entidade também pôde analisar os cânticos da torcida argentina durante a execução do hino da Inglaterra, outro ponto previsto no regulamento. Enquanto aguardavam posicionamento da FIFA, a Argentina mantém o foco na decisão. Neste domingo, a atual campeã do mundo enfrenta a Espanha em busca do tetra.
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2: E meu problema continua sendo esse. Eu tô sempre amando errado a pessoa certa e amando certo a pessoa

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2: A Espanha entra em campo neste domingo, na final da Copa do Mundo, podendo alcançar uma marca histórica. A Fúria pode se tornar a primeira campeã em mais de 30 anos a passar todo o Mundial sem ficar nem um minuto em desvantagem no placar. Para isso, além de conquistar o título contra a Argentina, a seleção espanhola também não poderá sair atrás do marcador durante a final. A última equipe a conseguir esse feito foi a Alemanha Ocidental, em 1990. Antes dela, apenas a Itália havia alcançado a marca nas Copas de 1938 e 1982. Até agora, a Espanha disputou 7 jogos, sofreu apenas um gol e nunca precisou buscar um empate ou uma virada. O único gol sofrido foi nas quartas de final contra a Bélgica, quando o placar estava empatado. Agora, diante da Argentina, a Fúria tenta confirmar o título e entrar para a história das Copas.
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1: A eliminação do Brasil para a Noruega nas oitavas de final da Copa do Mundo trouxe de volta um dos memes mais famosos do futebol brasileiro, o da grávida do Hexa. Mais uma vez, os torcedores brincaram nas redes sociais dizendo que o bebê ainda não pôde nascer. A história começou na Copa de 2014, quando a médica Ana Paula Caetano foi a um jogo em Porto Alegre, grávida de 9 meses, com a frase "Vou nascer Hexa" pintada na barriga. A foto foi registrada por um fotógrafo internacional e ganhou o mundo depois do histórico 7-1 da Alemanha. Desde então, a imagem ressurge a cada Copa do Mundo e vira motivo de brincadeira entre os torcedores. O filho de Ana Paula, Davi, nasceu poucos dias depois daquela foto e hoje, já com 12 anos, leva a situação com bom humor. A própria mãe brinca que agora talvez o Hexa só venha quando ele chegar à seleção brasileira. Com o Hexa adiado mais uma vez, o meme segue vivo e já tem encontro marcado para a Copa do Mundo de 2030.
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